0: Muito bom. Você tá pensando que acabou? Acabou não. André Werneck continua por aqui. Tem mais meia hora pra gente curtir. Mais misturas, mais mixagens. Ô, André, hoje tá que tá, hein? Um mashup atrás do outro. Essa mistura aqui ficou absurda, hein? O André me mostrou durante a semana. Eu falei, caramba.
1: Ficou bom esse mashup, né, Fabrício?
0: Conta aí.
1: De um lado, Avicii com Waiting for Love.
0: Duas lendas.
1: Do outro lado, Oasis com Wonderwall.
0: Dois clássicos.
1: Clássico do

0: Clooney, Free Your Minds. André Werneck, My Prayer. Música que tá bombando, graças a você, ouvinte da Rádio Mix. Bebê Rexha e Faithless, New Religion. Teclado de Insônia, maravilhoso. Outro mashup incrível aqui no Clube Mix. Alex Warren, Swedish House Mafia, Ordinary, Don't You Worry Child. LMFAO, Sex and I Know It, versão do YouTube Mix. E a primeira, Avicii vs Oasis. Waiting for Love, Wonderwall.
1: Muito bem, Avicii, que eu não canso de falar, é o cara que veio nesse mundo pra deixar sua marca, pra deixar o legado da música eletrônica pra eternidade. Impressionante,
0: é,
1: né?
0: O cara da música eletrônica, o jovem prodígio que nos deixou, infelizmente.
1: É isso aí, Waiting for Love, lindíssima música, com a outra do Oasis, Wonderwall, que dispensa

0: resultado de promoção.
1: Ludmila Oliveira, final do fone 8873. Aê, dale Ludmila! Ludmila Oliveira.
0: É, já aproveita essa Copa do Mundo, já faz um monte de fotos com a camisa da seleção, galera curtindo o jogo, vai

0: acessar o seu Instagram.
1: André ZF Werneck, manda uma mensagem pra mim e não deixe de dizer de onde você tá escrevendo.
0: É lá que o André faz várias enquetes, coloca bastante conteúdo e você fica por dentro de tudo que rola aqui no Clube Mix, também no Eletro Hits, né, André?
1: Ao final dos programas eu sempre posto a playlist, sexta do Mix Eletro Hits e sábado do Clube Mix. Vai lá que você confere tudo.
0: Valeu, meu querido, abraço.
1: Boa semana, boa Copa do Mundo.
2: Tchau. Quarta tem jogo.
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0: Dr. Dre, motherfucker.
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0: Mix agora 6:56, Britney Spears, Criminal.
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Midnight Oil, Blue Sky Mine. E a gente continua já já com o nosso baú da Mix aqui pra todo o Brasil, com as melhores do passado pra você. Agora, Mix News. Bom, o Linkin Park anunciou que vai lançar um filme sobre a história da banda. E o longa vai falar sobre a trajetória do Linkin Park, especialmente depois da morte do vocalista Chester.

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0: promoção desse domingão. No 11 98340 8000, 11 98340 8000, você pede a sua música, grava seu áudio e manda mensagem pra quem você quiser.
1: Oi, Mix, eu sou a Gabriela, sou de São Lourenço da Mata, Pernambuco. Gostaria de ouvir uma música, qualquer uma, de Adele. Escuto vocês todo dia. Beijo.
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1: Bom dia, Rádio Mix. Bom dia a todos os ouvintes. Gostaria de curtir a música diferenciada aí, né, pra nós. Ô, Rapa, Reza Vela. Só agradece. Forte abraço.

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1: Mix agora 8h20, a gente segue com o Pede no Zap. 11 983 408 mil, é hora de pedir o seu som aqui na Mix.
2: Bom dia, Mix. Meu nome é Sara Silva, Castanhal, Pará. E gostaria de ouvir a música Say OK, rádio linda do meu core, da minha adolescência. Vanessa Hudgens, por favor. Beijo.
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0: Mix agora 8h31 e de volta com pede no zap nessa manhã de domingão, 14 de junho. Bora pedir música? 11 983 408 mil.
2: Bom dia, Rádio Mix. Sou eu, a Bruna de Itaquera. Tô aqui sintonizada na programação e eu gostaria de escutar Guns N' Roses.
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0: você fazendo essa hora aqui na Mix no 11 983 408 mil. É só pedir a sua música e mandar sua mensagem de bom dia.
1: Bom dia, Rádio Mix. Me chamo Luciana, sou daqui de São Vicente, da Náutica 3. Gostaria de escutar a música do BTS, Swam.

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1: Mix agora 8h46 e a gente continua com o Pede no Zap. Quer pedir o seu som? Vai lá, participa. 11 983 408 000.
2: Fala, Mix. Beleza? Aqui é o Kaique do Rio de Janeiro. Gostaria de pedir a música do Pearl Jam, Black. Valeu, tamo junto.
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usado no tratamento. E foi com o Nevermind, inclusive, que o Nirvana conquistou outro feito: desbancar nada mais nada menos que Michael Jackson do topo das paradas. Algo impensável pra época. Então bora curtir essa música de 1991 com Clash.

0: Brown Eyes. Mix agora 10h26, Dave Teens com Ray Dance. Agora 10h26, a gente volta com músicas daqui a pouco na Mix. Fica aí na sintonia.
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0: Daqui a pouco, 5 da tarde, tem mais. 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
1: A Copa do Mundo esse ano tá gigante e pela primeira vez teremos 48 seleções na disputa, o que promete deixar o torneio ainda mais emocionante. Quem será a zebra dessa vez? E o mais importante, quem será o grande campeão do mundo? Eu acho que o Hexa vem, hein? E você?
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1: Os Estados Unidos vão ser o coração da Copa, com a maioria dos jogos acontecendo no país. Aqui em Nova York e em outras cidades como Los Angeles e Dallas, entram forte no circuito. Com estrutura de ponta, estádios gigantes como os americanos gostam e, claro, expectativa de casa cheia. Clima de grande espetáculo que, vamos combinar, eles estão acostumados a fazer nos eventos. Já já eu volto com muito mais.
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0: 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Mix agora 5 em ponto. Uma ótima tarde de domingo pra você. Hoje, 14 de junho de 2026. Valeu pela sintonia. Agora, hora de mais um Top Mix Rolê Brasil.

0: 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E agora a gente vai ouvir ela. É ela que tá sempre presente nas paradas de todo mundo, inclusive na Mix de Paraná. The Fate of Ophelia, Taylor Swift.
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1: Mix agora 5:17, eu sou do Teddy Swims, Bad Dreams, pra fechar mais uma edição aqui do Top Mix Rolê Brasil. Um abraço aí a todas as afiliadas que participaram hoje do programa.
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0: Mix agora um pra vocês, Nelly, Ride With Me. Daqui a pouquinho a gente volta com muito mais música aqui na Mix. Tem as três mais pedidas da história da Mix no ano de 2004. Fica por aí.
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2: A tecnologia segue evoluindo em todas as áreas, inclusive no futebol. O VAR, que aí no Brasil gera tanta discussão, deve estar ainda mais rápido e preciso, com o uso maior de inteligência artificial nas decisões dos árbitros. Além disso, a bola pode contar com chip interno para ajudar na análise dos lances, reduzindo erros e deixando o jogo fluir melhor, ou seja, menos polêmica e mais bola rolando.
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tempo e era dezembro de 1997, quando o Bryan Adams lançava Back to You como parte do álbum MTV Unplugged. A curiosidade aqui é que a música escrita por ele contou com a participação de alguns alunos de uma escola no Canadá. Já a letra fala sobre encontrar o caminho de volta para alguém especial.

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0: 8h39, Justin Timberlake, My Love. Mix News. Tem novidade pra você que curte séries. Foi revelado o primeiro trailer de Scooby-Doo, A Origem, uma série que vai contar as aventuras de toda a turma do Scooby-Doo. O trailer mostra mais detalhes dos personagens Daphne, Fred, Salsicha e Velma. Além disso, o famoso cachorro Scooby-Doo aparece pela primeira vez no trailer. A ideia desse novo seriado é acompanhar um grupo de adolescentes detetives na companhia de um cachorro muito especial. Na trama, Salsicha e Daphne vão solucionar um mistério envolvendo um filhote de dog alemão perdido que pode ter testemunhado um assassinato. Ao lado de Fred e Velma, todos vão se unir para resolver este caso. A série Scooby-Doo, A Origem, ainda não tem uma data oficial de estreia, mas a Rádio Mix fica de olho em todas as novidades para você, ok? Para assistir ao trailer do seriado, já sabe, vai lá em radiomixfm.com.br.
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